0: Faça a salada, por favor.
1: Faça aí,
0: por favor. Só mais um pedacinho.